Olá, ouvintes, muito bom dia. É só manhã de domingo aqui no canal Cidade FM. Um prazer enorme trabalhar para si. São os dias 12 de agosto para 2026 e seguimos com melhores sons da atualidade nacional e internacional aqui na Cidade FM nesta manhã de domingo. Estamos agora com 6 horas e 20 minutos em Moçambique e na Cidade FM. Saímos agora as misturas do DJ Diax. E vamos certamente juntos até muito bem perto das 9 horas com melhores sons aqui na Cidade FM. Muito bom dia. Hoje é domingo e já sabe que é um dia super bom para ter que relaxar com a família. É fácil então valer a pena o dia de hoje porque só começou.

São 7 horas em todo o território nacional. Muito bom dia. Manhã de domingo, aqui na sua Cidade FM. Vamos continuar com mais música. E vamos continuar aqui a desfrutar os melhores mix aqui feito pelo DJ Diacos na altura, hoje Duriano. É. Para recuar no time. E até já.

8:39 em Moçambique. E vamos continuar a recuar no tempo e desta feita a trazer aqui sons de Moçambique. Este foi um dos integrantes do grupo Goruan. Infelizmente morreu e de uma forma trágica, não é? Assassinado. Chamava-se ele Pedro Langa. Um bom domingo a todos. Bom final de semana e obrigado pela preferência.

Estamos com 8 horas e 55 minutos em Moçambique. É o ponto final a este espaço por mim conduzido. Mas certamente que estarão na melhor companhia aqui do seu canal de rádio. E vamos continuar ainda com música moçambicana.

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0: Estamos com 13 horas e 41 minutos na Cidade FM nesta sua manhã de domingo, com sons que corresponderam, no entanto, este dia super fantástico aqui no canal Cidade FM. Juntos nós vamos estar muito bem perto das 13 horas com melhores sons nacionais e internacionais na Cidade FM. É um prazer enorme trabalhar para si. Veja que às 11 horas teremos aqui o programa Sons da Memória com a Maria Estrela Armínio. Enquanto isso não acontece, melhor som continua ainda a tocar no canal Cidade FM. Muito bom dia e bom domingo.
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ouvintes da DFM, estamos com 10 horas e 58 minutos. Daqui a 2 minutos teremos em antena o programa Sons da Memória com Maria Estrela. Já daqui a pouco na Cidade FM. Enquanto isso não acontece, melhor música continua aqui a tocar. Não vamos também votos de boa audição. 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

0: É desta forma, com música boa, que nós invadimos o seu receptor hoje para trazer então uma conversa fantástica com o ESC. É isso?
1: Sim, é isso.
0: Eu me recordo que a última vez que estivemos juntos tive problemas para reter este nome. E então, meu querido, conta-me, está tudo bem contigo, a tua carreira?
1: Mais uma vez aqui o jovem Dilson EAC e dizer que a minha carreira está a andar de uma forma muito gongórica mesmo, está sendo uma bênção. E não sei, de vez não tenho palavras, até tenho certas coisas, chega de surpresa, né? Mas a carreira está andando,
0: Muito bem.
1: graças àqueles que nos escutam em casa.
0: Muito bem. Olha, o Edilson, neste caso o EAC, é cantor gospel. E isto é algo que de alguma forma surpreende-me, né? Porque o Edilson é jovem.
1: Sim,
0: É
1: sim, sim, sim.
0: jovem e nós sabemos que boa parte dos nossos jovens optam sempre, se é para ser cantor, vamos lá, cantam
1: Rap.
0: rap. Mas atenção que o gospel não tem nada
1: Não
0: a
1: tem nada a ver
0: ver
1: com rap.
0: com, vamos lá, não tem nada a ver com o estilo musical,
1: Sim,
0: né?
1: sim,
0: O
1: sim,
0: gospel é
1: sim, sim.
0: sobre a letra,
1: A
0: não é
1: letra,
0: isso?
1: sim.
0: Exatamente. Mas o que acontece é que muitos jovens sempre optam por outros, vamos lá, por outras temáticas, né?
1: Sim.
0: No que diz respeito à música. Se entram para o rap, vão cantar sobre, vamos lá, sobre resiliência, vão cantar
1: Traição.
0: sobre traição, vão cantar sobre amor, vão cantar tudo menos sobre Deus.
1: Sim.
0: É, se cantam sobre amor, é sobre o amor entre um homem e uma mulher, sobre o amor entre mãe e filho, mas não sobre o amor de Deus para conosco. O porquê de um jovem como tu enveredar por estes caminhos, seguir o estilo gospel?
1: É que de verdade, para eu cantar o estilo gospel, é porque eu amo mesmo. E eu decidi escolher esse princípio. Pode haver o que pode haver, mas o que forem as minhas letras, sempre será gospel. Eu amo música gospel. Dizer para escrever músicas de amor, assim, não escrevo. Mas gospel, sim.
0: Muito
1: Eu
0: bem.
1: amo gospel.
0: E quando é que começa a cantar? Começa a cantar com quantos anos e aonde? Eu acredito que começou a cantar na igreja.
1: Mas de verdade, não. Eu aprendi a cantando mesmo antes de eu ir à igreja.
0: É, foi
1: Sim, eu
0: muito
1: já era um
0: antes.
1: profissional antes de eu ir à igreja.
0: É.
1: E esse tempo, com 6 anos, que eu comecei a cantar. Com 6 anos, ia lá aperfeiçoando, vendo a tia lá a cantando, encantando. Eu cada vez mais seguia ela, imitando. Então, desde já que a tia também era uma da religião, também uma pessoa que adora a Deus, então, drasticamente acabei de entrar no mesmo buraco. E daí,
0: Exatamente.
1: para sair, foi muito difícil.
0: E já tentaste sair, já tentaste cantar outros, vamos lá, outros temas
1: Sim,
0: que não
1: já.
0: fossem ligados a Deus
1: Já. Mas
0: e
1: sendo as
0: recebeste chicotadas?
1: Sim?
0: Recebeste chicotadas? Porque olha, eu tenho indicação de que as pessoas que começam, portanto, a cantar na igreja, né? E que depois, de alguma forma, quando atingem, se calhar, o sucesso, quando atingem o auge, acabam não cantando
1: Acabam
0: mais para
1: fugindo para Deus.
0: Deus.
1: Sim, sim, sim, sim.
0: Exatamente. Acabam cantando outras temáticas,
1: Sim.
0: cantam outros temas e Deus, muitas vezes, dá chicotadas.
1: Fica
0: Se é um
1: errado.
0: dom, ele tira.
1: Ele
0: Será que
1: fica
0: isso é verdade?
1: errado. Sim,
0: Será que isso é verdade?
1: é verdade. É verdade,
0: E
1: sim.
0: quando tentou sair, não recebeu esta chicotada,
1: Não.
0: passou a expressão?
1: Acredito que eu acho que não, né? Acho que não, né?
0: Muito bem, muito
1: Sim.
0: bem. Mas olha, tentou sair de que forma? Cantando músicas dos outros artistas ou tentou escrever
1: Não,
0: outras temáticas?
1: tentando cantar a música dos outros artistas, porque todas as músicas que eu escrevo é só gospel. Ainda não escrevi mais nenhuma música assim, não,
0: Que
1: mas só
0: não.
1: gospel.
0: Muito bem, muito
1: Então,
0: bem.
1: já para tal, nos shows, é onde que eu acabo de interpretando também outros músicos, mas o
0: Exato.
1: que se for meu, de escrita mesmo, não.
0: Oba, muito bem. E essa é uma escolha própria ou é algo divino, né? É assim, eu... é uma escolha própria ou é algo divino? Costuma-se dizer que, olha, Deus, ele fala conosco de várias formas, né?
1: Sim,
0: se calhar
1: sim.
0: O Edelson teve aí um sonho.
1: Sim,
0: como
1: sim,
0: é que
1: não.
0: foi? Ou foi mesmo uma vontade? Porque também pode ter acontecido,
1: vontade,
0: né?
1: Sim.
0: Pode ter só vontade sim. de, olha, escrever sobre Deus.
1: Sim, de forma mais profícua. As músicas que eu escrevo vêm de várias maneiras. Às vezes eu assisto história de uma família, bem, escuto história de uma família que estão a passar por necessidade de XY. E aqui, aí aquilo, aquele cenário faz-me levar a escrever uma música. Eu já sonhei várias vezes a cantar uma música. Eu acordo na mesma noite e pego meu caderno e começo a escrever.
0: Então é assim como vem, portanto, a inspiração.
1: É assim. É por isso que as músicas mesmo, estão cheias de abates.
0: Muito bem. E falando mesmo em músicas, tu tens aqui um novo trabalho, chama-se Echemo Ripo. Não
1: sim.
0: sei se eu pronunciei da melhor forma possível.
1: Sim, sim, sim, sim, sim.
0: E é uma música que tu estreaste ontem. Eu tive a oportunidade...
1: Espera, Echemo Ripo não foi de ontem, foi de onde foi o Chacamuari.
0: Ah, com o Chacamuari,
1: yes.
0: É isso,
1: yes.
0: Ok. Então, sim, tive a oportunidade de ver aí, vamos lá, a divulgação que estavas, portanto, a fazer. E agora diga-nos, como é que foi a recepção desta música? Como é que os teus fãs, como é que as pessoas receberam, portanto, esta música? E depois diga-nos também o que é que retrata, né? Com o Chacamuari. Eu já sei qual é o significado de Muari. Muari é Deus,
1: sim,
0: né?
1: Sim, sim.
0: Exatamente.
1: Sim.
0: Agora com o Chaca já é outra coisa que eu não sei.
1: É procurar.
0: Então é isso.
1: Sim.
0: Diga-nos como é que foi a recepção desta música por parte daqueles que acompanham o teu trabalho. O que é que esta música retrata?
1: Sim. A recepção mesmo da música foi muito, muito bem recebida, principalmente pelo meu tio Adelino, minha mãe, e muito mais outro, minha tia Isabela, ele que tem cantado comigo também, é uma das minhas coristas, e também uma das queridas, Amélia, James, e Carisma, Jordão, muito mais. Eu acabei de receber muitos repertórios sobre a música, e disseram que gostei muito dessa música. E se eu morri, por agora já vamos descartar, vamos brincar com essa nova. Sim.
0: Ah, porque se eu morri, é um dos teus sucessos.
1: Foi um dos meus sucessos, o maior deles.
0: O maior sucesso.
1: Sim, de todas as músicas.
0: E o que é que retrata esta música, se eu morri?
1: Se eu morri, sim, Jesus está.
0: É uma adoração.
1: É um louvor.
0: É um louvor, não
1: sim.
0: é?
1: Onde que eu vou, o que eu for a pegar... Os filhos que eu tenho, a família, Jesus está lá.
0: Jesus está lá.
1: Sim, e chamo Ripo. Jesus
0: muito
1: está.
0: Bem. Podemos ouvir um bocadinho esta música?
1: E chamo Ripo?
0: Sim, um cheirinho. E olha que aqui é tudo ao vivo, hein? Tudo ao vivo. Ele está a cantar para nós. Vamos a isso.

0: é caso para dizer e chamo Ripo na Sim. Rádio Cidade.
1: Está muito bem.
0: Cidade, é, claro. É verdade, temos Sim. aqui, sem dúvida alguma. Agora diga-me algo. Já deu para perceber que as tuas músicas são cantadas em Xona?
2: Sim,
0: Por
2: sim,
0: sim. Quê?
2: Sim.
0: Por quê?
2: É que eu adoro mesmo. Xona, eu adoro. Eu também tenho escrito músicas em português, mas eu gostaria mais que o público conhecesse qual é a minha essência, a minha vocalização.
0: Sim. Muito bem. E tu te sentes à vontade a cantar, portanto,
2: sim.
0: Xona?
2: Sim, Xona não.
0: Muito bem, olha, muito bem. Mas isto não é por influência da igreja que tu frequentas? Não é por influência da igreja?
2: Não.
0: É mesmo por uma escolha própria?
2: Sim,
0: e
2: sim,
0: onde
2: sim.
0: é que tu aprendeste a falar Xona?
2: Não, Xona mesmo aprendi em casa, né, diria. Porque eu sou um daqueles jindau, aquele puro de machanga, né? Então, é muito simples aprendendo a falar Xona.
0: Exatamente.
2: Sim, é muito simples, porque aquele ndau e Xona quase
0: não converge, tem assim, não tem muita diferença,
2: sim,
0: não é?
2: Sim, sim.
0: Muito
2: então,
0: bem.
2: Daí eu comecei a cair lá na onda. Mamãe em casa também fala Xona, titia.
0: Uhum.
2: Então, não tem como.
0: Não tem como não falar Xona.
2: Yeah,
0: muito
2: tem
0: bem. Temos aqui uma outra música que eu sei que é a tua. Que, na verdade, o título é em Xona, mas eu vou dizer em português.
2: Sim, sim, sim, sim.
0: Viver
2: sim.
0: para Jesus é bom. Como é que é em Xona?
2: Curarama kunamuari kwakanaka.
0: Curarama kunamuari.
2: Kunamuare, kunamuare.
0: Kunamuare.
2: Sim, sim, sim.
0: Kwakanaka.
2: Kwakanaka.
0: Kwakanaka. Já viram que é difícil para mim? Para mim é bem difícil, por isso vamos a isso. Viver para Jesus já é bom. Viver para Jesus já é bom. Conta-nos a história desta música.
2: Sim. A música mesmo diz, até, ela tem muita, tem uma história mesmo bem carregada, né?
0: É, vamos a isso, queremos ouvir.
2: É a música... Vê muito mais disso que eu acabei de dizer, né? Acabei de assistir um cenário de coisas, de pessoas lá em casa a criar aquela discussão, a família dizer que não. Ah, se perdemos engano, então devemos ir onde? Ao curandeiro, procurar saber se é a pessoa mesmo para nós também, ok? Devolvermos com o mesmo mal. Só que a música já ele vem dizer que eu tenho Jesus, então não posso fazer isso.

0: Muito
1: Cansaste de
0: bem.
1: sofrer? Que
0: Olha.
1: bom, Jesus.
0: Olha, é assim. Eu, em particular, não entendo nada de Shona, mas é inevitável ouvir estas músicas e não sentir uma certa emoção. Eu, em particular, estou arrepiada. E olha, tu consegues ver.
1: Sim,
0: Estás a
1: sim,
0: ver?
1: sim, sim.
0: Muito
1: Não, acho
0: obrigada.
1: que vai ser de calor, né?
0: N
1: Não, do
0: não,
1: frio, quis
0: não, não, mas
1: dizer.
0: nós equalizamos aqui a temperatura já há muito tempo. Mas é mesmo por causa da música. Eu tenho muito disto. Quando
1: Ok.
0: sinto alguma coisa, o meu corpo logo acusa.
1: Yeah.
0: Olha, tu estás de parabéns e muito obrigada por este momento. Eu sei que
1: Obrigado,
0: existem pessoas
1: eu.
0: que estão em casa neste momento, estão sendo impactadas
1: Muito, muito mesmo.
0: vamos lá, pelos sons que estamos aqui a ouvir. Mas agora nós queremos conhecer um bocadinho. Já falamos, né? Já falamos da tua carreira, já nos disseste que,
1: Sim,
0: olha,
1: sim, sim, sim.
0: a tua estrela está mesmo a brilhar.
1: Yeah,
0: E que tem
1: muito.
0: coisas que acontecem até de forma surpreendente.
1: Surpreendente,
0: É,
1: é
0: eu
1: mesmo.
0: acredito que até a minha mensagem ontem foi uma surpresa para ti.
1: Foi grande surpresa mesmo. Não, foi uma
0: É,
1: bênção. Depois de eu lançar a música,
0: exatamente.
1: logo veio uma mensagem de surpresa
0: É,
1: dizer que
0: na verdade é que
1: é uma
0: nós
1: grande bênção.
0: já estávamos mesmo à espera de receber o Edilson já há muito, muito, muito tempo, mas eu não sei o que é que estava verdadeiramente acontecendo. Se calhar Deus queria que
1: Sim.
0: fosse
1: Não,
0: agora.
1: também foi uma bênção, porque Deus também esperou dizer que não. Aqui tem sério com o Chacamari. E
0: Exatamente.
1: vamos
0: Primeiro
1: procurar
0: saiu
1: a
0: com o
1: Deus.
0: Chacamari e depois
1: E diz
0: é
1: que
0: que.
1: o ano de agradecer a Deus, Goreia com quem dá
0: Exatamente.
1: mar. Então foi um ano tão maravilhoso.
0: Exatamente.
1: Logo a ser lançado um convite a entrar. E foi uma bênção. E não só foi um, foram dois também,
0: Foram
1: para a Young
0: dois, né?
1: África. Porque
0: Oba,
1: saí
0: que
1: da Young
0: bom.
1: África para aqui.
0: Oba, que bom. Aí está, não tem como. Então, vamos a isso. Agora queremos saber um bocadinho sobre ti. Queremos conhecer um bocadinho o Edilson. Eu tenho a máxima certeza que deve estar tipo, ok, mas como assim querem saber um
1: Sim.
0: bocadinho de mim? Querem conhecer um bocadinho? É, queremos conhecer-te um pouquinho mais.
1: Sim.
0: Gostava que dissesses aqui algumas músicas que fazem parte da tua vida.
1: Algumas músicas.
0: Algumas músicas que fazem parte da tua vida
1: Como de outros
0: desde.
1: cantores.
0: Não tem nenhum problema, podem ser de
1: Ok.
0: outros cantores, mas
1: Ok.
0: desde que façam parte da tua vida, porque existem aquelas músicas que a gente ouve
1: Sim.
0: e remetem-nos a algum momento da nossa vida. Por exemplo, eu tenho músicas que quando eu escuto, eu me recordo da minha mãe. Recordo-me de um dia que ela esteve aí a cozinhar, a depenar a galinha e tudo mais. E é sobre isso que nós queremos ouvir. Então, conta-nos um bocadinho como é que foi a tua infância. Tu tiveste uma infância normal, como qualquer outra criança. Como é que foi?
1: E a minha infância mesmo foi uma bênção. Por que que eu digo uma bênção? Porque não foi fácil. O Edilson que cá hoje vocês vêm a cantar gospel. Se eu for a dizer quem era o Edilson, claro, vão me fugir, né? Dizendo a verdade, era aquele Edilson, digamos, né? Tem que ser sincero. Aquele Edilson tão abusado. Mas é uma bênção. Sim. Eu era um daqueles jovens que quase, quase, né? Não tinha nenhum respeito com as pessoas. Aqueles jovens que respondia de forma muito. Estou sem palavras. Mas desde que eu fui a conhecer uma entidade profícua cujo nome dele é Jesus, de verdade as palavras dele mudaram-me muito. Eu era simplesmente uma pessoa só me aproximar. Isso é com porradas mesmo, né? Sim. Mas depois daquela mudança aí, foi uma bênção. Comecei a cantar. E Edilson era aquele jovem que fazia instrumental mesmo com a boca. Eu
0: Oba.
1: cantava essas coisas instrumentais com a boca, tudo. Eu imitava um piano, uma bateria, tudo com a boca. Então,
0: Oba.
1: saindo daí, isso já era com 5 anos, 5 anos. Saindo daí, cantava já meio desafinado. Comecei a entrar já no mundo da música e cantava desafinado mesmo, para pior. E comecei a reparar as titias lá cantando e eu também comecei a entrar na onda. Então, daí, comecei a crescendo aos poucos, ouvindo conselhos dos mais velhos, dizer que não faz isso, faz assim, coloca esse tipo de coisa aqui, faz isso, e isso faz-me recordar muito mais a um pastor de Dondo, o nome dele é o Pastor Ricardo. Ele sempre tem dito: você pode lançar novas músicas, mas você me lembra bem, porque sempre te dou conselho, e de verdade ele me dá conselho. Ele diz que se você for a continuar assim, você vai chegar longe, isso é uma palavra. muito, muito bonita mesmo na minha vida. E ele tem me ensinado, ele disse, diz que qualquer coisa que você for a precisar, não se esqueça de Deus. Você pode cantar o que você quiser cantar, sucesso para onde? Mas não esqueça a sua Gênesis. Isso, já sobre Gênesis, foi de um líder. Ah, o meu líder de louvor e adoração, o líder Agostinho, ele dizia, você pode cantar até não sei no que nível. As pessoas chorarem, as pessoas dizerem, começar a falar coisas de ti, mas uma coisa, não esqueça de teus genes e não se exalte, porque você ainda precisa de aprender mais. O que você tem é pouco, e eu creio disso. E eu estou a aprender mais, a buscar mais, apesar de que sou mais, ainda estou a buscar mais, a ouvir os conselhos, porque pouco a pouco o galo encheu o paco.
0: Muito bem. E já agora, qual é a música que te recorda este momento em que tu eras, vamos lá, um pequeno menino rebelde, mas que depois conheceu a Jesus e mudou? Que música te recorda este momento? Uma música que é inevitável. Tu, quando escutas, tu te recordas do Edilson todo pequenino.
1: Mas de falar a verdade, fomos de Xaramba mesmo.
0: Fica à vontade para cantar, vamos a isso.

0: Castle.
1: Muito bem. Olha, para quem só agora junta-se a nós, este é o Sons da Memória, aqui na tua 105.2 Rádio Cidade. E hoje nós recebemos é Dilson S., este jovem cantor gospel. Já agora, vamos passar para a tua adolescência. Já recordamos a época em que tu eras menor e tudo mais, a tua infância. E agora vamos à adolescência. Como é que era o Edilson adolescente?
2: O Edilson adolescente mesmo era aquele jovem que já conhecia Jesus. Tal como que eu dizia, eu pregava, né? Está a ser meio confuso isso. Tá bom.
1: Não, porque eu sei que tu saíste da adolescência há bem pouco tempo. Vamos.
2: Sim. Então, eu pregoava a palavra para aquelas pessoas que não conheciam Jesus. Eu também levei essa influência até na escola. E acredita que tudo na escola, secundária de Matador, eu sou conhecido. Até com os diretores e até que todos sabem que não, esse é pastor. Me chamava de pastor até. Sim. E aquele nome aí de pastor, apesar que eu não gosto de chamar de pastor, mas eu estava recebendo, porque é uma bênção se alguém te chamar de nada, chega aí e diz que é um pastor. Naquele tempo, o Edilson, aquele que arranjava confusão, mas na minha adolescência já não acontecia isso. Eu assisto pessoas, certas pessoas já arranjando confusão, a se culpando entre outros, e já passaram marginais perto de mim muitas das vezes. Outros com faca, outros com muitas coisas, mas sempre quando me pega, sabe isso como? Que não tem interesse, esse aqui é pastor. Então acho que por causa de ser pastor eu me safei de muitas coisas. Porque nesse exato momento eu estarei no Hospital Central, né?
1: Muito bem, então tiveste uma adolescência tranquila. Não deste dor de cabeça aos teus pais, aos teus familiares?
2: Daí já não dei dor de cabeça não. Mas quando eu era criança mesmo,
1: deu dor de cabeça.
2: E muito
1: mesmo. Então acredita que foi bom ter conhecido a Jesus?
2: Sim, muito bom, muito mesmo.
1: Muito bem, então uma música que recorda-te a tua adolescência, a época em que tu pregavas a palavra na escola, na rua, para os teus amigos e colegas.
2: Sim, sim. E ainda continua sendo Xona de novo.
1: Não, nós já percebemos que tu
2: eu
1: de Xona coças.
2: E eu gosto.
1: É, vamos a isso, vamos a isso.

0: Abandomuka. É, giro, não vou conseguir chegar até lá.
1: Muito bem,
0: a
1: mas
0: música
1: nós também...
0: me faz chorar, então não vai dar.
1: Nós também estamos. Estamos aqui na reta final desta nossa conversa magnífica e queríamos que nos falasse do teu agora. Eu sei que tu saíste da adolescência há bem pouco tempo. Agora deve estar, vamos lá, deixa lá ver se eu consigo adivinhar. Deve estar na casa dos 19, 20, certo?
0: Certo.
1: Muito bem, então saiu da adolescência há bem pouco tempo. Então fala-nos do teu agora, principalmente porque é um momento em que tu estás a viver, se calhar... coisas magníficas, coisas que tu ontem sonhavas, hoje tu estás a viver os teus sonhos. Então sim, sim, sim. Fala-nos deste momento, fala-nos também da música que marca este momento. Eu acredito que são várias e tenho a máxima certeza, tenho a máxima certeza que se calhar vais falar das tuas músicas.
0: Sim, não tem como.
1: É. Tenho a máxima certeza que vais falar das tuas
0: sim,
1: músicas.
0: Até
1: então.
0: Dizendo a verdade, desde ontem mesmo, eu até deixei meu telefone ligado a tocar essa música, de Chacamar, porque, aquilo não é música, isso é bomba de música.
1: É uma bomba, né?
0: E eu amei.
1: É, e é uma música que, de certa forma, vai marcar este momento da tua vida, né?
0: Sim.
1: Então canta para nós, com o Chacamar, porque não cantaste daquela vez. Quando sim. Falamos, não cantaste há bem pouco tempo, quando falamos da música com o Chacamar.
0: Foi mesmo no começo.
1: Sim, cantaste Ixemoripo. Uhum. Então canta para nós Tuacamuar, esta música que foi, portanto, lançada ontem. Aliás, ontem não.
0: Sim.
1: Foi lançada quinta-feira.
0: Quinta-feira?
1: Uhum. Sabes o que eu gosto de dizer isso? O programa vai passar amanhã, então se eu disser ontem vai aparecer. Esta música que foi lançada, portanto, quinta-feira, quando eram 15 horas.
0: Sim.
1: Vamos a isso, vamos acompanhar essa música e voltamos já.

E é com este som magnífico que nós vamos embora, amigo ouvinte, com promessas de voltar numa próxima oportunidade. Edilson, por favor, continua a tocar para nós. Muito obrigada por ter aceito, por ter respondido o nosso convite, o nosso chamado de forma positiva. Esperamos por si nas próximas edições aqui do nosso programa para cantar e encantar para nós. Amém.

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É o 20 de tarde, enfim, estamos com 12 horas e 49 minutos. É a sua tarde aqui de domingo, a altura da melhor música que o 20 escuta a esta altura. É, vamos ainda continuar a trazer, no entanto, bons momentos, melhores momentos aqui no canal Cidade FM. Somos uma rádio em história, já há 26 anos em que carregamos o melhor ainda, de mais conexão, de mais informação. Fala-se de notas nacionais e internacionais. É um prazer enorme, obviamente, trabalhar para si. E, portanto, vamos ainda continuar a renovar votos de boa audição através da frequência 105.2 e pode-nos também sintonizar através da nossa plataforma eletrónica online, que é o www.rm.co.mz. Esta altura em que vamos, daqui a pouco estamos a 12 minutos para... 12, digo, são 10 minutos para 13 horas. Estará, no entanto, a Carmen Albino para ouvirmos mais notas e mais música aqui na Cidade FM. Daqui a pouco, Carmen. Enquanto isso não acontece, vamos ainda com mais música. E aproveito a despedir-me de si, que manteve-se ligado ao canal Cidade FM e a mim desde as 10 horas. E dizer que foi muito bom trabalhar para si hoje. Meu nome é Bernabé Maurício, despeço-me com promessas de voltar numa próxima oportunidade com mais novidades aqui na Cidade FM. Muito boa tarde e um bom domingo.

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13 horas 30 minutos. Boa tarde, estimado ouvinte. Seja bem-vindo a esta emissão dominical para os dias 2 de agosto de 2026. Olha, caro vinda, já demos entrada ao novo mês, este que é o oitavo mês do ano, e quero grandemente, caro vinda, encorajar assim que tudo possa correr bem neste novo mês, e não só também aquilo que não foi conseguido no mês de julho e nos outros meses passados, que possam a ser executados neste mês de agosto para este ano 2026. Damos entrada a esta emissão até pontualmente 17 horas. Caro ouvinte, quero ser grata pela sua preferência. Muito obrigada por estar sempre bem grudado à Rádio Cidade Beira 105.2. E quem está a conduzir esta emissão é a Carmina Albino. E caro ouvinte, também quero aproveitar da mesma para poder desejar assim um bom descanso, assim que já voltou da igreja, teve um dia e já iniciou, não é, a sua semana com esta bênção. E olha, que tenha uma semana excelente também, não é, desejo isso, e mais do que isso, que termine o seu fim de semana da melhor forma possível. Estamos a esta altura com 13 horas e 31 minutos. Boa tarde, caro ouvinte, fique ligado até ao último minuto, sim, desta emissão dominical. Vamos acompanhar mais música e eu volto dentro de instante. E aproveite também descansar, não é, para repor as forças para a nova semana que já está aí a dar o seu pontapé de entrada. E assim que está incomodado, rápido das melhores, assim que a Arvinda que está a colher mais uma rosa no Jardim da Vida, parabéns, e que tudo corra bem nesta nova fase, assim que está a esta altura a conduzir. O dia está calmo, não é? Está muito calmo, então já sabe, tudo é com prudência também, está bem? Então, caro ouvinte, seguimos com mais música e grata só pela sua preferência. Boa tarde e até já. Música.

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3: Ouvinte Cidade FM, muito boa tarde. Estamos nesta emissão super quente da tua Cidade FM e vamos continuar a descarregar boa música na tua rádio. Ao microfone Luís Tima e nos cuidados técnicos Mário Felipe. Continuação de uma excelente escuta à tua Cidade FM através da frequência 105.2 e estamos na internet através do www.rm.co.mz.

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Aqui está este som que pertence à RDP República do Panza e Game Off, com participação do Zico da Silva Mabuazuda na música Tchunalá. E a nossa música moçambicana é o

isso aconteceu comigo? Não, aconteceu com a brada. Tá a rachar? Não, tô falando sério. Há um brada meu aí.

0: Sim, senhora, são daquelas que só acompanhas aqui na tua Cidade FM. A recordarmos aqui alguns sons que fizeram sucesso nos anos passados. É o Panza em alta, agora para ouvir Mr. Cook ao lado de Hawaii, que por muitas vezes já esteve na Cidade da Beira para cumprir várias agendas de espetáculo. Vamos ouvir a música Nilawa Uena.
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Exatamente, o melhor da música a passar aqui na tua Cidade FM. Queremos renovar votos de continuação de uma excelente escuta. Se que está ligado a nós através da frequência 105.2 e também na internet através do www.rm.co.mz. Se acaba de chegar à Cidade da Beira, seja muito bem-vindo. Aproveite no máximo do que a nossa cidade tem para lhe oferecer. Para si que também está a viajar, tenha uma ótima viagem. E para você que hoje faz anos, os meus parabéns e que esta data se repita por muitos e longos anos de vida. Musicalmente, continuamos agora para ouvir Lisa James com For All Ya, para recordar ao lado de Mr. Arsene.

Aqui está esta música que pertence ao Mago de Sousa com o tema Carolina, a passar aqui na tua Cidade FM. Continuamos nós a transmitir a nossa emissão dos estúdios na Cidade da Beira e vamos é continuar a descarregar o melhor da música nesta tarde. E vamos lá ver agora a seguir a música que vamos aqui tocar. Por sinal, é música nova que estreou há dias aqui na tua Cidade FM. E esta música pertence ao Calixto Ferreira, tem como título Salomé.

Portanto, Fingers, na tua cidade FM, com a música Amor Não É Para Doer, uma das músicas que tem merecido passagem obrigatória aqui no seu canal de rádio. Ele que daqui a mais alguns dias estará na cidade da Beira para cumprir mais uma agenda de espetáculo em celebração a mais um aniversário de elevação à categoria da cidade da Beira.

Aí está esta música nova pertencente ao Ezequiel, ao lado de Luqui, na tua Cidade FM. E continuamos a descarregar mais músicas na tua rádio e também está há poucas semanas no mercado. Chama-se Filomena Maricoa com a música intitulada Money.

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1: E agora temos o melhor do Trap Music aqui na tua Cidade FM. É desta forma que nós fazemos rádio, trazendo as mais variadas músicas aqui no seu canal Cidade FM. Estamos há 26 anos fazendo história, estamos a caminho dos 27 anos no top da audiência. Continue ligado a nós e agradecemos pelo facto de você estar sempre a acompanhar a tua Cidade FM. 105.2 é a nossa frequência, estamos na internet através do www.rm.co.mz. Forte abraço aí ao Alberto, motorista na via passagem de nível Rua 33 Baixa. Um forte abraço também ao grande amigo meu, chama-se Francisco Mutende. Um abraço aí também vai para o Elias Mutende, os rapazes Mutende, ao Djalma e também ao João Mutende. Aquele abraço, continuação de uma excelente escuta à Cidade FM. Tenha um bom dia.

são daquelas músicas que você só acompanha aqui na tua Cidade FM. Por isso tenho dito, somos o melhor canal de rádio. 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

O melhor da música passa aqui na tua cidade FM, depois de ouvirmos aqui Trap Music na tua rádio. Vamos agora ouvir outras sonoridades e vamos subir um bocadinho os nossos BPMs aqui na tua rádio.

continuamos aqui a descarregar muita música boa na tua cidade FM. Agora Funny Love com Tama Forever. Iremos também ouvir Fali Pupa com Tama Libala. São as próximas propostas aqui na tua cidade FM.

Eu falo e pupa na tua cidade FM com Libala, Libala Naio, Kaka na tua rádio. A lhe fazer companhia nesta tarde bastante agradável. Se é que está num ambiente familiar, tenha a continuação de uma excelente tarde na companhia da família.

0: 21 horas e 15 minutos dos nossos estúdios na cidade da Beira. Continuamos a transmitir em modulação de frequência canal 105.2. Somos na sua cidade FM e vamos com esta emissão dominical. Até muito perto da meia-noite, altura do fecho desta emissão. Emissão que teve início às 4h55 minutos de sexta-feira. Tem sido assim aos finais de semana, emissões contínuas. Espero que esteja a passar muito bem este final de semana, acima de tudo este domingo, esta noite dominical. Uma noite tanto quanto amena, aqui o registro em termos de temperaturas, uma descida ligeira em termos das mínimas. 12 graus Celsius é o que nos reserva, portanto, em termos das mínimas previstas para o dia de hoje e também amanhã, com as máximas a rondar aos 27 graus Celsius. Obviamente, a registrar-se uma temperatura tanto quanto amena para a cidade da Beira. O inverno se fazer sentir. Vamos acompanhar de onde quer que esteja, alguns em casa, outros no local de trabalho. Outros fazendo-se a rua, não é? A nos acompanhar no interior do automóvel, alguns pela cidade. É sempre um prazer estar consigo. Espero que esta companhia amiga esteja sendo agradável, que esta emissão também esteja chegando perfeitamente em termos de audibilidade ao quadrante do receptor do amigo ouvinte. Votos renovados de Paulo MacArthur. O Paulo faz-lhe companhia até muito perto da meia-noite. E assim vamos desfrutando aqui de alguns sucessos em termos de misturas por parte do DJ Doriano Diaco Rodrigues. Um abraço bem forte a este DJ aqui das bandas do Xivev. Já votos do final de semana, para além do Diacos, também tantos outros DJs que muito têm feito pela divulgação da música e não só aquela boa seleção, né, para que possamos curtir a melhor música de preferência aqui na sua cidade FM, canal de referência. Fico desse lado, ótimo final de semana, um abraço bem forte, estamos juntos.
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0: 21 horas e 36 minutos, noite dominical, noite de 2 de agosto de 2026. Segundo dia para este oitavo mês do ano 2026. Continuamos a fazer-lhe companhia nesta emissão, que teve início às 4h55 da sexta-feira. Final de semana, o qual partilhamos 24 horas de rádio. Há 24 horas de muita emoção e de companhia amiga. E assim vamos nós, com mais propostas em termos de música, depois de termos ficado com música agitada, a convite do DJ Diacos, o DJ Doriano. Nesta altura vamos avançar com...
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0: Música Kizomba.
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0: E avançamos de preferência com esta proposta que já é bastante sonante, muito educada. Em vários cantos da cidade, inclusive em algumas pistas de dança, algumas casas de pasto e também em algumas discotecas. Aqui está a Suzy, veio buscar a Suzy, lá mais adiante, minha mulher, amiga bandida, se preferir. Entre outras propostas que fazem parte desta nova febre, não é? Da música kizomba. A inteligência artificial a nos dar daquilo que é o melhor em termos do ritmo tropical.

0: A certo relógio, 22 horas no país, continuamos consigo com sons da lusofonia, música tropical, música kizomba.
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0: Voltas de uma noite agradável na sintonia da sua cidade FM. Fique desse lado.

0: A 23 horas e 5 minutos, assim vamos nós, noite adentro, nesta noite dominical, noite de 2 de agosto de 2026. Espero que esteja a passar muito bem na sintonia da sua cidade FM. Espero também que esta companhia amiga esteja sendo agradável. Que acima de tudo, esperamos que esta emissão esteja chegando perfeitamente em termos de audibilidade ao quadrante torcedor do amigo ouvinte. Vamos seguindo com o essencial do clássico das músicas clássicas, country music. O essencial da música internacional para lhe acompanhar até muito perto da meia-noite. Fique desse lado, estamos juntos, um abraço, boa noite.
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Deixa que eu lhe deseje uma noite, continuação de uma noite agradável. Deixa que eu lhe deseje uma excelente escuta a esta emissão, que está mesmo nos seus derradeiros minutos. Deixa que eu também lhe diga que foi um prazer imenso partilhar mais um dia de rádio, mais um dia de companhia amiga, mais um dia de emoções, não é? Vamos ficar com os próximos 3 minutos para terminarmos esta emissão. Estamos com 23h57 minutos. Amanhã estaremos de volta a partir das 4h55 minutos com várias propostas naquilo que reza a nossa grelha de programação e muitas sugestões e também muitas novidades, não é? Fique bem. Boa noite, bom descanso, é que está em casa, a esta altura já deitado, tentando pegar o sono. Tenha uma noite bastante repousante. Se é que encontra-se no seu local de trabalho, votos de uma noite agradável de trabalho, que tudo corra sem sobressaltos, tudo corra muito bem. Alguns pela cidade, uma boa noite. Estamos juntos. Aquele abraço.

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